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1: Maiara, cadê que namorado te pro seu, Maiara?
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1: Se liga aí, Juliano.
2: Peraí, quem ela tá tentando enganar, mostrando esse sorriso falso?

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1: Essa eu escrevi pra vocês, mulherada. Presta atenção.

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1: Nunca procurou. Ah. Era pra ver, porque ele dizia que só vou se for pra ser o dono. Que dono é quem compra. Ele comprou. Pronto, foi isso que eu disse.
2: É, o que eu estou sabendo também, Cadoca, é que esse pastor Everaldo aí tem um projeto nacional de disputar a presidência da República e que Lula Cabral teria assumido o compromisso com ele de ser candidato a governador aqui em Pernambuco.
1: É, isso foi, circulou aqui há uns 3 ou 4 meses atrás, no encontro do partido, o Lula Cabral foi apresentado como candidato a governador de Pernambuco para dar suporte a essa possível candidatura do Everaldo. É. Mas essa candidatura tem um destino certo, que é a negociação.
2: Uhum. Agora.
1: Lá na frente é um velho método, né? De agora, usar as estruturas partidárias para fazer essas coisas não republicanas.
2: É, o senhor sempre foi de partidos grandes, como o PMDB.
1: Eu passei 33 anos no PMDB.
2: Sim, rapaz. Aí o senhor
1: fiquei
2: sabia.
1: Fiquei 5 anos aí, sim, cuidando corretamente do partido.
2: O que eu estou querendo dizer é que o senhor sabia que indo para um partido pequeno ia enfrentar esse tipo de coisa.
1: Mas
2: porque
1: isso, mas
2: os partidos, deputado, infelizmente aqui no Brasil, esses partidos viraram isso, né?
1: Pô, mas um erro não justifica o outro. Quando eu cheguei, era uma bandalheira isso aí, entendeu? Devia a todo mundo, não pagava aluguel, tinha 8 reclamações trabalhistas, 5 anos sem prestar conta à Justiça Eleitoral dos recursos recebidos do partido, né? Uma ação enorme do Correio contra o partido, né? O partido era um desmanteiro total. Está tudo arrumadinho, tudo prontinho, tudo bonitinho. Aí chega agora em dizer que a gente, o partido, estava mal porque só que cuidava dos meus interesses. Interesse vai ser daqui para frente, vai ver de quem é o interesse.
2: E
1: é,
2: para onde o senhor vai?
1: Isso está passado, eu fiz a denúncia, acho que é meu dever, tá certo? Quem tem que apurar, vai apurar, tá certo? Ministério Público, Polícia, Receita Federal, para ver a evolução patrimonial desse povo que está envolvido nisso. Está tudo encaminhado, vai chegar lá.
2: PDT, PTB, PP, qual vai ser o destino do senhor?
1: Não, eu tenho recebido já 8 partidos aqui, já fizeram contato comigo.
2: Mas o senhor...
1: PMP, PDT, PPS, PTB, PP.
2: O senhor vai decidir isso logo ou vai dar um tempo aí?
1: Não, não, não. Eu vou discutir aí. Eu tenho muitas pessoas que eu convidei e que ao longo desse tempo a gente organizou o partido. Eu vou conversar com todos, ver quem é que se dispõe a migrar, para onde é, qual é o melhor caminho que a gente deve seguir e liberar quem não puder sair, quem não quiser sair, ficar. Tá certo? Vou tentar recuperar aquilo que eu tenho. Que eu...
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0: Em nome do Pai, e do Filho, e do Espírito Santo.
1: Amém.
0: A graça de nosso Senhor Jesus Cristo, o amor do Pai, e a comunhão do Espírito Santo estejam sempre convosco.
1: Bendito seja Deus, que nos ama no amor de Cristo.
0: Meus irmãos e minhas irmãs, bom dia. A todos eu desejo paz e bem. Quero acolher a cada um de vocês que estão aqui conosco na Igreja Matriz do Coração Eucarístico de Jesus, mas também a todos os irmãos e irmãs radio-ouvintes da Caruaru FM, que nas suas casas, nos seus lares, talvez também nos seus trabalhos, nos ouvem neste momento e conosco se preparam para celebrar com grande alegria esta Santa Eucaristia. Hoje nós celebramos na igreja a festa de Nossa Senhora da Assunção, Maria, que foi elevada de corpo e alma para a glória de Deus. Por isso, sintamos-nos todos acolhidos neste momento de fé e elevemos ao Senhor a nossa vida e o nosso coração nesta Santa Eucaristia. E para bem vivenciarmos estes mistérios da nossa fé, vamos baixar a nossa cabeça por um instante e vamos reconhecer o quanto somos pequenos diante de Deus, dos nossos pecados, das nossas fragilidades. Reconheçamos as nossas limitações, mas também vamos reconhecer o quanto Deus é bom, o quanto Deus é misericordioso. E sempre que buscamos a sua misericórdia, Ele está pronto para nos atender, Ele está pronto para nos perdoar. Diante de todos os nossos pecados, arrependidos de coração, supliquemos a misericórdia e o perdão do nosso Deus.

Poderoso e rico em misericórdia, tenha compaixão de nós. Perdoe os nossos pecados e nos conduza à vida eterna.

0: Leitura do livro do Apocalipse de São João. Abriu-se o templo de Deus que está no céu, e apareceu no templo a Arca da Aliança. Então apareceu no céu um grande sinal: uma mulher vestida de sol, tendo a lua debaixo dos pés, e sobre a cabeça uma coroa de 12 estrelas. Então apareceu outro sinal no céu: um grande dragão, cor de fogo. Tinha 7 cabeças e 10 chifres, e sobre as cabeças 7 coroas. Com a cauda, varria a terça parte das estrelas do céu, atirando-as sobre a terra. O dragão parou diante da mulher que estava para dar à luz, pronto para devorar o seu filho logo que nascesse. E ela deu à luz um filho homem, que veio para governar todas as nações com cetro de ferro. Mas o filho foi levado para junto de Deus e do seu trono. A mulher fugiu para o deserto, onde Deus lhe tinha preparado um lugar. Ouvi então uma voz forte no céu, proclamando: agora realizou-se a salvação, a força e a realeza do nosso Deus e o poder do seu Cristo. Palavra do Senhor.
1: Graças a Deus.

As filhas de reis vêm ao vosso encontro, e à vossa direita se encontra a rainha, com veste esplendente de ouro de Ofir.

0: Escutai, minha filha, olhai, ouvi isto. Esquecei vosso povo e a casa paterna. Que o rei se encante com vossa beleza. Prestai-lhe homenagem. É vosso senhor.
1: A vossa direita se encontra a rainha com veste esplendente de ouro de Ofir.
0: Entre cantos de festa e com grande alegria, ingressam então no palácio real.
1: Amém.

Leitura da primeira carta de São Paulo aos Coríntios. Irmãos, Cristo ressuscitou dos mortos como primícia dos que morreram. Com efeito, por um homem veio a morte, e é também por um homem que vem a ressurreição dos mortos. Como em Adão todos morrem, assim também em Cristo todos reviverão. Porém, cada qual segundo uma ordem determinada, em primeiro lugar, Cristo como primícias, depois os que pertencem a Cristo, por ocasião da sua vinda, a seguir será o fim, quando ele entregar a realeza a Deus Pai, depois de destruir todo o principado e todo o poder e força, pois é preciso que ele reine, até que todos os seus inimigos estejam debaixo dos seus pés. O último inimigo a ser destruído é a morte. Com efeito, por Deus, tudo debaixo dos seus pés. Palavra do Senhor.

0: O Senhor esteja convosco.
1: Ele está no meio de nós.
0: Proclamação do Evangelho de Jesus Cristo segundo Lucas.
1: Glória a vós, Senhor.
0: Naqueles dias, Maria partiu para a região montanhosa, dirigindo-se apressadamente a uma cidade da Judéia. Entrou na casa de Zacarias e cumprimentou Isabel. Quando Isabel ouviu a saudação de Maria, a criança pulou no seu ventre. E Isabel ficou cheia do Espírito Santo. Com um grande grito, exclamou: Bendita és tu entre as mulheres e bendito é o fruto do teu ventre. Como posso merecer que a mãe do meu Senhor me venha visitar? Logo que a tua saudação chegou aos meus ouvidos, a criança pulou de alegria no meu ventre. Bem-aventurada aquela que acreditou, porque será cumprido o que o Senhor lhe prometeu. Então Maria disse: A minha alma engrandece o Senhor. E meu espírito se alegra em Deus, meu Salvador, porque olhou para a humildade de sua serva. Doravante todas as gerações me chamarão bem-aventurada, porque o Todo-Poderoso fez grandes coisas em meu favor. O seu nome é santo, e sua misericórdia se estende de geração em geração a todos o que o respeitam. Ele mostrou a força de seu braço, dispersou os soberbos de coração, derrubou dos tronos os poderosos e elevou os humildes, encheu de bens os famintos e despediu os ricos de mãos vazias. Socorreu Israel, seu servo, lembrando-se de sua misericórdia, conforme prometera aos nossos pais, em favor de Abraão e da sua descendência para sempre. Maria ficou 3 meses com Isabel, depois voltou para casa. Palavra

Irmãos e irmãs, gostaria de começar hoje a minha reflexão com uma catequese, com um ensinamento doutrinal. Existem na Igreja quatro dogmas, quatro verdades de fé referentes a Nossa Senhora, referentes à Virgem Maria. O primeiro dogma fala sobre a maternidade divina de Nossa Senhora. Maria, ela é mãe de Deus, porque ela é a mãe de Jesus, que é Deus. Jesus é a segunda pessoa da Santíssima Trindade, Deus Filho. E a sua mãe é a mãe de Deus, porque Ele é Deus. O segundo dogma diz respeito à virgindade perpétua da Virgem Maria e nos ensina que Nossa Senhora foi virgem antes, durante e depois do parto. Ela não conheceu homem, ela não teve outros filhos além de Nosso Senhor Jesus Cristo. Maria é sempre virgem. O terceiro dogma é a Imaculada Conceição de Maria, que nos ensina que a Virgem Santíssima foi preservada do pecado original, da mancha do pecado original, no ato da sua concepção. Não por mérito próprio, mas pelo mérito do seu Filho Jesus, que haveria de ser gerado no seu ventre. Se Jesus não tem pecado, o ventre que o gerou também não poderia ter pecado. Por isso que a Igreja ensina que a Virgem Maria é imaculada, porque ela foi preservada da culpa do pecado original. E o quarto dogma, a quarta verdade de fé professada pela Igreja acerca da Virgem Maria, é que ela foi assunta ao céu. Ou seja, no fim da sua peregrinação terrestre, chegando aqui o fim da sua caminhada neste mundo, Maria foi elevada para a glória de Deus em corpo e alma. E é este dogma, esta verdade da Assunção de Maria que nós celebramos neste domingo. Ou seja, hoje a liturgia de toda a Igreja, no mundo inteiro, celebra a festa de Nossa Senhora da Assunção, Maria, que é levada aos céus de corpo e alma. E celebrando este momento bonito, celebrando esta solenidade, o Evangelho de hoje traz para nós algumas lições importantes, alguns ensinamentos de fé que nós podemos aprender com Nossa Senhora, aprender com a Virgem Maria. O Evangelho nos apresentado é o Evangelho da visitação de Maria à sua prima Isabel. E começa dizendo que naqueles dias Maria partiu para a região montanhosa, dirigindo-se apressadamente a uma cidade da Judéia. O que Maria vai fazer na Judéia? Ela vai visitar a sua prima Isabel, que na sua velhice, na sua idade avançada, havia concebido um filho. Já estava no ventre de Isabel o pequeno João Batista sendo gestado. E pelo fato de Isabel, por conta da idade, ter suas dificuldades, ter suas limitações, a gestação também não é algo tão fácil, então Maria vai apressadamente para a casa de Isabel para ajudá-la naquele momento de gestação e de gravidez. E a primeira lição que nós aprendemos do Evangelho de hoje, nesta solenidade da Assunção, é que nós precisamos aprender com Maria a ter pressa para ser caridoso e caridosa com o próximo. Maria, quando sabe da necessidade da sua prima, ela deixa a sua casa e vai apressadamente ajudar aquela mulher.
Ou seja, Maria não deixa para depois a colaboração, a ajuda que ela tem para oferecer, ela se apressa em dar para aquela mulher, para sua prima Isabel. Maria dirigiu apressadamente para a casa de Zacarias e para a casa de Isabel. Às vezes, meus irmãos e minhas irmãs, quando nós somos provocados a agir com caridade, a agir com amor para servir ao próximo, nem sempre nós temos tanta disposição. Porque às vezes, em nossa mente e em nosso coração endurecido, existe aquela mentalidade do venha a nós, venha a nós, venha a nós e vosso reino nada. Ou seja, quando é para nos favorecer, a gente gosta, a gente quer, a gente acolhe, mas quando é para servir o próximo, quando é para acolher o outro, quando é para ajudar o irmão, nem sempre nós temos tanta disposição assim. Mas nós precisamos aprender que o amor, que a caridade e que o serviço ao próximo é uma virtude cristã e que todos nós devemos estar prontos para servir os nossos irmãos e irmãs. Afinal de contas, é o Senhor mesmo quem nos ensina que Ele não veio para ser servido, mas veio para servir e para dar sua vida em favor de muitos. Assim também nós precisamos ser, procurar ser ligeiros, ser rápidos, servir ao próximo, na necessidade do outro, estender as mãos para aqueles que precisam de nós e fazer isso sem reclamar, fazer isso sem murmurar, fazer isso sem esperar nada em troca, porque é preciso dizer que às vezes nós agimos querendo servir o outro também com interesse. Se o outro pode nos ajudar, então eu ajudo. Se eu sei que depois eu vou ter retribuição, então eu sirvo. Mas o nosso serviço, quando ele é feito por Deus e para Deus, deve ser um serviço gratuito. E nós não podemos olhar para trás e perder tempo. Se alguém precisa de você, se alguém precisa da sua ajuda, precisa da sua acolhida e do seu serviço, então não deixe para depois. Sirva, abra o seu coração, estenda as mãos, tenha pressa para ser generoso, para ser caridoso e para ser servidor. É a primeira lição que nós aprendemos hoje. Ter pressa para agir com caridade. Não deixar para depois aquilo que nós podemos fazer hoje pelo nosso próximo, que muitas vezes precisa de cada um de nós. A segunda lição que Maria nos ensina a partir do Evangelho é ser alegre na fé. Alegre na fé. Quando Maria chega na casa de Isabel, diz o Evangelho de hoje que quando Isabel ouviu a saudação da Virgem Maria, a criança pulou de alegria no seu ventre e Isabel ficou cheia do Espírito Santo. A presença de Maria na casa de Isabel é uma presença que alegra, é uma presença que traz alegria. E Isabel não se alegra só em ver que a sua prima chegou lá para ajudá-la, mas Isabel se alegra porque Maria já trazia consigo, também no seu ventre, aquele que é a fonte da verdadeira alegria, Jesus Cristo, nosso Senhor. A presença de Maria alegra Isabel, porque não era só Maria que chegava ali, era o próprio Cristo que já estava sendo gerado no ventre da bem-aventurada Virgem Maria. E onde Jesus está, a alegria está. Onde Maria está, também o nosso coração deve se encher de alegria, porque são presenças de bênçãos.
São presenças que nos trazem graças. São presenças que manifestam a nós a bondade, a misericórdia e a generosidade de Deus para com cada um de nós. Porque onde Jesus se faz presente, onde Maria está, nós podemos dizer que ali estamos cuidados, que ali estamos protegidos, que estamos na presença do próprio Deus. A presença de Maria na casa de Isabel é uma presença que alegra, é uma presença que traz alegria. E não é uma alegria passageira, não é uma alegria superficial, é a verdadeira alegria que só a fé, que só a presença de Cristo em nossa vida pode nos trazer. E aqui fica uma pergunta para nós, a partir deste ensinamento. Nós também, que temos Cristo no nosso coração, que nos dizemos ser pessoas de fé, a nossa presença também deve ser uma presença feliz, também deve ser uma presença alegre na vida dos nossos irmãos e irmãs. Maria chegou na casa de Isabel e a alegria tomou conta. Onde nós chegamos, a alegria também toma conta? A nossa presença é uma presença que alegra, é uma presença leve? Onde nós chegamos, somos causa de tristeza. Onde nós chegamos, somos causa de infelicidade. Onde nós estamos, tudo se torna pesado, porque ao invés de levar alegria, ao invés de ser uma presença feliz, a minha presença causa tristeza. Tem gente que é assim. Onde chega, é com aquele peso, carrega aquele peso. Há pessoas que onde chega, pode estar até bem o ambiente, mas de repente o clima começa a pesar, porque se deixa levar pela maldade, se deixa levar pela fofoca, começa uma briguinha aqui, uma briguinha ali, e de repente está aquele ambiente cheio e tomado de confusão, de briga, de discórdia, porque há pessoas que não conseguem ser sinais da alegria de Deus, mas são verdadeiros desastres, verdadeiras pedras no caminho das pessoas, ao invés de levar para o outro alegria, felicidade, ao menos um sorriso, traz tristeza, traz peso para o coração. E isso eu digo porque todos nós somos chamados a ser sinal da presença de Deus onde quer que nós estejamos. E a presença de Deus não traz tristeza para nós. A presença de Deus é uma presença alegre, é uma presença que nos deixa feliz. Se você é cristão, se você tem Deus no seu coração, se você diz que vive conforme os ensinamentos do Evangelho, então você não pode ser peso para o outro. Você não pode ser pedra de tropeço para a pessoa que está ao seu lado. Muito pelo contrário, você deve ser acolhimento, deve se esforçar para trazer alegria. Por isso que eu digo a vocês, olha, a missão do cristão, daquele que anda na presença de Deus, é revelar ao mundo a alegria de pertencer a Deus. Então, se você é um homem de fé, se você é uma mulher de fé, não seja um espinho para a vida do outro, não seja uma desgraça para o seu irmão, para a sua irmã, mas seja fonte, seja sinal de alegria, de alegria. Há pessoas que quando chegam em casa, parece que acabou o mundo. Estava tudo em paz. Olha, Frei, a minha casa tem paz até o meu marido chegar do trabalho. Porque quando ele chega,
é com ignorância, é com grosseria, e a gente já começa a brigar, acabou-se a paz. Frei, olha, eu estou até bem quando a minha esposa está na igreja. Quando ela chega na igreja, é um moído tão grande, é uma agonia tão grande, e é tanta briga, é tanta reclamação. Serviu de quê? Você está sendo sinal de quê? Da alegria que vem de Deus, ou está sendo um sinal de contradição, um sinal de tristeza? Maria chegou na casa de Isabel, ela mudou o clima para melhor, trouxe alegria, até o menino que estava no ventre de Isabel pulou, se mexeu de alegria, porque a presença que Nossa Senhora levou foi a presença do próprio Espírito Santo. Uma presença que alegra, uma presença que edifica, uma presença que santifica. Diferente de alguém que quando chega perto da gente, diz, vixe Maria, já chegou fulano. Misericórdia, vou sair daqui, fulano chegou ali. Quando fulano, onde fulano chega, não presta para nada. Então tenha cuidado na sua vida, para que você não seja um sinal de contradição. Seja uma presença bonita, uma presença que alegra, uma presença que acolhe e que é acolhida por todos. E por fim, meus irmãos e minhas irmãs, hoje olhando para o Evangelho, Maria nos ensina que nós precisamos aprender a olhar para a bondade de Deus em nossa vida e a glorificar, exaltar o nome do Todo-Poderoso. Se vocês puderem pegar o jornalzinho de vocês, a partir do número 46, do versículo 46 do Evangelho de hoje, Maria começa a fazer um louvor a Deus. Um louvor a Deus. A minha alma engrandece o Senhor e meu espírito se alegra em Deus meu Salvador, porque olhou para a humildade de sua serva. Vamos repetir com o Frei, vamos ler mais uma vez. A minha alma engrandece o Senhor e o meu espírito se alegra em Deus meu Salvador, porque olhou para a humildade de sua serva. Deus sempre olha para a nossa humildade. Deus sempre olha para a nossa pequenez. Deus sabe das nossas limitações, das nossas fraquezas, mas mesmo assim Ele nos ama, mesmo assim Ele nos acolhe, mesmo assim Ele nos abençoa, mesmo assim Ele faz com que os nossos olhos contemplem as suas maravilhas em nossa vida. Meu irmão, minha irmã, você é uma maravilha de Deus. A sua vida é bênção de Deus, é um dom de Deus. Só o fato de vocês estarem aqui hoje, de nós estarmos aqui hoje, acordarmos pela manhã cedo, respirar, sentirmos a claridade da luz em nosso rosto, isso já é uma grande graça, uma grande maravilha de Deus para nós. Quantos hoje queriam estar aqui com vocês? Quantos hoje queriam poder se levantar da cama? Estão prostrados nos leitos dos hospitais, acamados, enfermos. Quantos hoje gostariam de ter tido a oportunidade de dormir numa cama como vocês dormem, num lugarzinho como nós dormimos, protegidos da chuva, do sereno e do frio? Vejam quantas maravilhas Deus faz por nós. Quantas coisas boas Deus faz na nossa vida. O problema é que muitas vezes nós só queremos olhar para o extraordinário, para os grandes milagres, para os grandes sinais. Mas deixa eu dizer a vocês, Deus faz maravilhas na nossa vida, nas pequenas coisas. Talvez você hoje tenha acordado e não tenha nem dito obrigado, Senhor, por esta maravilha. Talvez você tenha até já tomado café, se alimentado e não tenha dito

0: receber as maravilhas, os milagres de Deus na sua vida e ainda mais, aprenda a ser grato, aprenda a agradecer ao Senhor por todas as coisas, porque Deus é bom e eterna é a sua misericórdia. E Ele olha por nós que somos servos simples, pequenos e humildes. Então, a partir de hoje, a partir deste Evangelho, a partir desta Santa Missa, que nós possamos sair daqui com essas três lições. A primeira é servir com pressa, servir com alegria. A segunda lição é ser presença alegre na vida dos irmãos, na vida das irmãs, assim como Maria foi uma presença alegre na casa de Isabel. E a terceira lição, saber olhar, perceber as maravilhas de Deus, o que Ele faz de bom por nós e ter um coração agradecido. É isso que o Senhor nos ensina por meio do Evangelho, na celebração da Assunção de Nossa Senhora neste domingo. Que assim seja. Amém. Creio em Deus Pai, Todo-Poderoso, Criador do céu e da terra, e em Jesus Cristo, seu único Filho, nosso Senhor, que foi concebido pelo poder do Espírito Santo, nasceu da Virgem Maria, padeceu sob Pôncio Pilatos, foi crucificado, morto e sepultado, desceu à mansão dos mortos, ressuscitou ao terceiro dia, subiu aos céus, está assentado à direita de Deus Pai Todo-Poderoso, donde há de vir a julgar os vivos e os mortos. Na Santa Igreja Católica, na comunhão dos santos, na remissão dos pecados, na ressurreição da carne, na vida eterna. Amém. Irmãs e irmãos, confiantes na intercessão da bem-aventurada Virgem Maria, apresentemos a Deus nossas preces comunitárias, dizendo: pela intercessão de Maria, ouvi-nos, Senhor. Toda a igreja, pela intercessão de Maria, ouvi-nos, Senhor.
1: Pelos nossos dizimistas, para que Deus os recompense por sua fidelidade e continue fortalecendo sua generosidade, tornando-os sinais vivos do amor e da partilha em nossa comunidade, rezemos.
0: Pela intercessão de Maria, ouvi-nos, Senhor.
1: Para que o dízimo ofertado por nossos irmãos seja reflexo de uma igreja viva, participativa e missionária, e que cada dizimista sinta a alegria de ser corresponsável pelo reino de Deus, rezemos. Pelos dizimistas e benfeitores de nossa comunidade e por suas famílias, para que sejam abençoados em seus trabalhos, guardados em suas necessidades e revigorados na fé de cada dia, rezemos.
0: Pela intercessão de Maria, ouvi-nos, Senhor.
1: Para que o Espírito Santo toque o coração de outros fiéis da nossa paróquia, despertando neles o desejo de também ser dizimista e experimentar a graça da gratidão, rezemos.
0: Pela intercessão de Maria, ouvi-nos, Senhor.
2: Oração do dizimista. Vamos rezar todos juntos? Senhor, tudo o que tenho e sou vem de Ti, da Tua providência divina e infinita bondade. Devolvo o meu dízimo, não porque precisais, mas como sinal do meu amor por Ti, como gratidão das Tuas infinitas bênçãos na minha vida e da minha família. Recebe, Senhor, o meu dízimo, pois é com muita alegria que Te devolvo, para a edificação da Igreja, nos seus trabalhos missionários, evangelizadores e de caridade. Que o meu dízimo possa ajudar a nossa paróquia do Coração Eucarístico de Jesus a crescer como corpo místico de Teu Filho Jesus Cristo.

0: derramando bênçãos para toda cidade e região. Manda, Senhor, o Teu Espírito Santo para iluminar todos nós, dizimistas, para compreendermos nosso papel adquirido no batismo como membros dessa igreja. Que Nossa Senhora, Virgem e Mãe, Santo Antônio e todos os santos possam interceder por nós, trazendo discernimento e sabedoria para assumirmos nossa missão de dizimista, evangelizador e missionário da Igreja de Nosso Senhor Jesus Cristo. Amém.
1: Tudo isto vos pedimos, ó Pai, por Cristo nosso Senhor. Amém. Amém.

0: irmãos e irmãs, para que o meu e vosso sacrifício seja aceito por Deus Pai Todo-Poderoso.
1: Receba, Senhor, por tuas mãos esse sacrifício, para a glória do vosso nome, para o nosso bem de toda a santa igreja.
0: Suba até vós, Senhor, a oferenda da nossa devoção, e pela intercessão da Santíssima Virgem Maria elevada ao céu, os nossos corações inflamados por vosso amor se orientem continuamente para vós. Por Cristo nosso Senhor.
1: Amém.
0: O Senhor esteja

verdade é digno e justo, é nosso dever e salvação dar-vos graças sempre em todo lugar, Senhor Pai Santo, Deus Eterno e Todo-Poderoso, por Cristo Senhor nosso. Hoje a Virgem Maria, Mãe de Deus, foi elevada ao céu, sinal de inabalável esperança e consolo para o povo peregrino. Ela é a primícia imagem da Igreja chamada à glória, pois não quisestes que sofresse a corrupção do sepulcro aquela que gerou de modo inefável o vosso Filho, feito homem, autor de toda a vida. Por isso, unidos aos coros dos anjos, vos louvamos, cantando-os alegre a uma só voz.

0: pura.
1: Na verdade, vós sois santo, ó Deus do universo, e tudo o que criastes proclama o vosso louvor. Porque, por Jesus Cristo, vosso Filho e Senhor nosso, e pela força do Espírito Santo, dás vida e santidade a todas as coisas, e não cessais de reunir para vós um povo que vos ofereça em toda parte, do nascer ao pôr do sol, um sacrifício perfeito. Por isso, ó Pai, nós vos suplicamos, santificai pelo Espírito Santo as oferendas que vos apresentamos para serem consagradas, a fim de que se tornem o corpo e o sangue de vosso Filho, nosso Senhor Jesus Cristo, que nos mandou celebrar estes mistérios.
0: Enviai o vosso Espírito Santo.
1: Na noite em que ia ser entregue, Jesus tomou o pão, pronunciou a bênção de ação de graças, partiu e o deu aos seus discípulos, dizendo: tomai todos e comei, isto é o meu corpo que será entregue por vós.

Do mesmo modo, no fim da ceia, ele tomou o cálice em suas mãos, pronunciou a bênção de ação de graças e o deu aos seus discípulos, dizendo: tomai todos e bebei. Este é o cálice do meu sangue, o sangue da nova e eterna aliança, que será derramado por vós e por todos para a remissão dos pecados. Fazei isto em memória de mim.

0: celebrando agora, ó Pai, o memorial da paixão redentora do vosso Filho, da sua gloriosa ressurreição e ascensão ao céu, e enquanto esperamos a sua nova vinda, nós vos oferecemos em ação de graças este sacrifício vivo e santo.
1: Aceitai, ó Senhor, a nossa oferta.
0: Olhai com bondade a oblação da vossa igreja e reconhecei nela o sacrifício que nos reconciliou convosco. Concedei que, alimentando-nos com o corpo e o sangue do vosso Filho, repletos do Espírito Santo, nos tornemos em Cristo um só corpo e um só Espírito.
1: O Espírito nos una no só corpo.
0: Que o mesmo Espírito faça de nós uma eterna oferenda para alcançarmos a herança com os vossos eleitos, a Santíssima Virgem Maria, Mãe de Deus, Senhora da Assunção, São José, seu esposo, os vossos santos apóstolos e gloriosos mártires, Santa Clara, São Francisco, Santo Antônio de Pádua, e todos os santos que não cessam de interceder por nós na vossa presença.
1: Fazei de nós uma perfeita oferenda.
0: Nós vos suplicamos, Senhor, que este sacrifício da nossa reconciliação estenda a paz e a salvação ao mundo inteiro. Confirmai na fé e na caridade a vossa igreja que caminha neste mundo, com o vosso servo Papa Leão e o nosso bispo Rui, com os bispos do mundo inteiro, os presbíteros, os diáconos, os outros ministros e o povo por vós redimido. Atendei propício às preces desta família, que reunistes em vossa presença. Reconduzi a vós, Pai de misericórdia, todos os vossos filhos e filhas dispersos pelo mundo inteiro.
1: Lembrai-vos, ó Pai, da vossa igreja.
0: Acolhei com bondade no vosso reino os nossos irmãos e irmãs que partiram desta vida. Cada um agora lembre-se dos seus parentes e familiares, seus amigos, conhecidos, que já não mais estão aqui, e precisamos rezar por eles, pelos falecidos, pelas almas do purgatório. Faça esta memória nesse momento. Colocamos no coração do nosso Deus a alma de Joaquim Urbano de Lira, sétimo dia de seu falecimento, e de todos os que morreram na vossa amizade. Unidos a eles, esperamos também nós saciar-nos eternamente da vossa glória. Por Cristo Senhor nosso, por ele dais ao mundo todo o bem e toda a graça.

Por Cristo, com Cristo e em Cristo, a vós, Deus Pai Todo-Poderoso, na unidade do Espírito Santo, toda a honra e toda a glória, por todos

0: iluminados pela sabedoria do Santo Evangelho, vamos erguer nossas mãos para o alto e com toda a fé do nosso coração, vamos rezar juntos a oração que o Senhor mesmo nos ensinou. Pai nosso que estás nos céus, santificado seja o vosso nome. Venha a nós o vosso reino, seja feita a vossa vontade, assim na terra como no céu. O pão nosso de cada dia nos dai hoje, perdoai-nos as nossas ofensas, assim como nós perdoamos a quem nos tem ofendido. E não nos deixeis cair em tentação, mas livrai-nos do mal. Livrai-nos de todos os males, ó Pai, dai-nos hoje a vossa paz. Ajudados pela vossa misericórdia, sejamos sempre livres do pecado e protegidos de todos os perigos, enquanto aguardamos a feliz esperança e a vinda do nosso Salvador Jesus Cristo.
1: Vosso reino, poder e glória.
0: Senhor Jesus Cristo, dissestes aos vossos apóstolos: eu vos deixo a paz, eu vos dou a minha paz. Não olheis os nossos pecados, mas a fé que anima a vossa igreja. Dai, segundo o vosso desejo, a paz e a unidade. Vós que sois Deus, com o Pai e o Espírito Santo. A paz do Senhor esteja sempre convosco.
1: O amor de Cristo nos uniu. Cordeiro de Deus, que traz o pecado do mundo, tende piedade. Cordeiro de Deus, que traz o pecado, tende piedade. Cordeiro de Deus, que traz o pecado, dá-nos a paz.
0: Desde agora as gerações hão de chamar-me de bendita, porque santo e poderoso fez em mim maravilhas. Eis o Cordeiro de Deus, aquele que tira o pecado do mundo.
1: Senhor, não sou digno que entreis em minha morada, mas eu, na sua palavra, serei salvo.

0: Sentados, vamos acompanhar com atenção o sorteio do dízimo.
1: Bom dia, paz e bem. Então hoje, né, terceiro domingo do mês, missa em ação de graça aos nossos dizimistas. A gente vai sortear um presente para o dizimista aniversariante desse mês de agosto.

0: aniversariante dizimista sorteada foi Marleide Oliveira Batista. Está presente? Marleide Oliveira Batista. Tá não? Então a gente vai fazer a visita e vai entregar esse presente a ela. Tá certo? Então só um aviso. Essa oração do dizimista que vocês receberam na entrada, vocês podem levar para casa. Tá certo? Porque no verso eu tenho um texto de reflexão. Tá bem? Então tenha um bom domingo. Paz e bem.
1: Comunicamos a todos que o grupo Guardiões da Virgem estará promovendo no dia 20, no dia 30 de agosto, finalzinho deste mês, um retiro que refletirá o tema Maria, Espelho de Virtudes. É uma manhã de oração, de reflexão, então os interessados a participarem desse retiro devem procurar a secretaria da paróquia e fazer a inscrição. Também lembramos que no dia 23 deste mês terá início em nossa paróquia do convento o Cerco de Jericó. São 7 dias de oração, de louvor, de adoração, também de Santa Missa. E após a cada missa, durante o dia 23 e 29, teremos as voltas com o Santíssimo Sacramento aqui em nossa igreja. Então você é o nosso convidado mais que especial para participar do Cerco de Jericó, de 23 a 29 de agosto, começando sempre às 3 da tarde, às 15 horas, com adoração ao Santíssimo Sacramento. Também do dia 19 ao dia 22 de novembro, nós aqui do convento estamos promovendo a Romaria nos Passos da Fé. Então, Frei Josias, que sou eu, né, estarei conduzindo uma Romaria até a terra do Padre Cícero, Juazeiro do Norte, Crato. E quem quiser viajar conosco, participar desta Romaria, deve procurar Selma ou Patrícia, ou até mesmo deixar o seu nome lá na Secretaria Paroquial, para que possamos entrar em contato. Será com certeza uma romaria muito boa, né? Uma viagem, né, que contempla o lazer, mas sobretudo a oração, a visita aos santuários ali no interior do Ceará. Nesta Santa Eucaristia, nós rezamos a Deus pelo descanso eterno de muitos irmãos, mas de modo especial pelo sétimo dia de Joaquim Urbano de Lira. Descanso eterno dá-lhe, Senhor. Descanso eterno dá-lhe, Senhor.
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1: Descanso eterno dá-lhe, Senhor.
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1: Que Joaquim Urbano de Lira, pela misericórdia de Deus, descanse em paz. Amém. Amém. Mas também temos alguns aniversariantes aqui. Luciana Terezinha da Mata, Graciela Anne de Carvalho Cavalcante e Maria Silene Silva. Tem alguém que está aniversariando hoje na Assembleia? Olha aqui, venha para cá, minha irmã. Tem mais alguém que está completando o ano, que fez essa semana? Temos ali um irmão. Se puder vir aqui para o altar para cantar parabéns, nos alegrarmos com a sua vida, com a sua existência. Quem estiver aniversariando, pode vir. Vamos elevar a Deus o louvor pelo dom da vida de vocês.

Deus abençoe todos os aniversariantes, os que estão aqui conosco e também aqueles que nos acompanham pela rádio Caruaru FM, que Deus possa abençoar a cada um de vocês. Chegando ao fim desta missa, então vamos, nesta solenidade da Assunção da Virgem Maria, consagrar a ela, a sua intercessão, a nossa vida. Iniciando mais uma semana, vamos pedir que as bênçãos da Virgem Maria nos acompanhem e que o seu manto sagrado esteja estendido sobre cada um de nós e sobre nossas famílias. Consagremos-nos a Nossa Senhora.

0: Ave Maria, cheia de graça, o Senhor é convosco. Bendita sois vós entre as mulheres, e bendito é o fruto do vosso ventre, Jesus. Santa Maria, Mãe de Deus, rogai por nós, pecadores, agora e na hora de nossa morte. Amém. Nossa Senhora da Assunção,
1: rogai por nós.
0: O Senhor esteja convosco.
1: Ele está no meio.
0: Que o Senhor vos abençoe e vos guarde.
1: Amém.
0: Que Ele volte para vós a sua face e tenha compaixão de vós.
1: Amém.
0: Que Ele volte para vós o seu olhar e vos dê a sua paz.
1: Amém.
0: Que desça sobre todos vós, sobre vossas famílias, sobre os vossos sonhos e trabalhos. A bênção do Deus Todo-Poderoso, Ele que é Pai, Filho e Espírito Santo.
1: Amém.
0: Agradecemos a presença de todos, agradecemos a Rádio Caruaru FM e dizemos que vocês possam ir em paz. Tenham um santo domingo e que o Senhor vos acompanhe.

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3: Bom dia, amigo e amiga ouvinte da Caruaru FM. Estamos nesse domingo apresentando mais um programa Hora do Chico. Esse programa tem como objetivo esclarecer tudo acerca da doutrina espírita. Ainda segundo a doutrina, a justiça divina atende a todos por igual. E isso sem levar em consideração essa ou aquela religião ou crença. Portanto, para nós espíritas, não existe na lei de Deus pecado, castigo ou punição, principalmente de natureza eterna. Os métodos de reparação dos erros cometidos são escolhas nossas, de acordo com a nossa evolução espiritual, onde tudo obedece sempre à lei de causa e efeito, ação e reação, e que todo o nosso progresso moral, ou seja, espiritual, se dá pelas sucessivas reencarnações, onde a Terra funciona como um planeta escola, como também um hospital, pois Jesus afirmou que veio a esse mundo para os doentes, ou seja, para nos curar das doenças que são as doenças da alma. Tudo isso devido às nossas imperfeições morais. Quando Jesus dizia que o reino dos céus é semelhante ao grão de mostarda e que o homem semeou no seu campo sabendo que era a menor de todas as sementes, mas, mesmo assim crescendo, se tornaria a maior de todas as árvores, de sorte que as aves do céu farão seus ninhos em seus galhos. Jesus quis nos dizer que o pouco que você semeia, não importa se essa semeadura for por amor, porque através do verdadeiro amor, tudo que é pequeno se transforma em coisas grandes. Isso através de um único caminho, que é o caminho da humildade ensinada por ele, quando nos mostrava que o importante não é de onde você veio, mas para onde você vai, nos indicando sempre o caminho que começa na manjedoura e vai até o Calvário da redenção, onde Jesus é tão bem retratado na preciosa oração de São Francisco, quando ele dizia: Senhor, fazei de mim um instrumento de vossa paz. Onde houver ódio, que eu leve o amor. Onde houver ofensa, que eu leve o perdão. Onde houver discórdia, que eu leve a união. Onde houver dúvidas, que eu leve a fé. Onde houver erro, que eu leve a verdade. Onde houver desespero, que eu leve a esperança. Onde houver tristeza, que eu leve a alegria. E, finalmente, onde houver trevas, que eu leve a luz. E ele continua dizendo: ó Mestre, fazei que eu procure mais consolar que ser consolado, compreender que ser compreendido, amar que ser amado, pois é dando que se recebe, é perdoando que se é perdoado, e é morrendo que se vive para a vida eterna. Mas é sempre bom lembrar que, mesmo tendo fé, nós temos que passar por experiências de dores. Mas tenha certeza que cada um está sentindo a dor que precisa sentir. A dor, por sua vez, é motivada por uma desarmonia mental, reclamando de nós uma mudança de atitude. Todos nós nascemos na família que, direta ou indiretamente, escolhemos e ocupamos o corpo necessário para a nossa experiência evolutiva. Por isso, todos os dias eu afirmo que eu não seria a pessoa que sou hoje se não tivesse passado pelas dificuldades que passei e continuo passando para me tornar uma pessoa melhor, ou até mesmo me sentir um herói dentro de mim. Evite colocar e se colocar na condição de vítima, pois se assim o fizer, as suas dores jamais serão curadas. Nunca coloque nas mãos dos outros aquilo que é seu. Como não podemos apagar o que está contido no nosso inconsciente, um dos métodos mais eficazes para se reconciliar com as nossas dores é através do processo da ressignificação, perguntando sempre a si mesmo: o que é que eu estou precisando aprender com esse problema ou até mesmo com essa dificuldade? A partir de então, você vai poder perceber que se a sua vida tem problemas, o problema está em você, e é em você mesmo que está a solução. O propósito da vida trabalha em nós e conosco, através de todos os meios, para nos guiar à perfeição. Porém, a maioria de nós agimos contra a lei, criando dificuldades, sofrimentos e aflições. Portanto, a ninguém devemos o nosso destino senão a nós próprios, e para tantos precisamos de uma fé firme, consciente, mas sobretudo raciocinada. Não podemos esquecer, segundo nos disse o grande pensador Emmanuel, que a estrada é longa e a tempestade muitas vezes provoca ameaças e sofrimentos, mas o sinal do Senhor ainda é o Calvário. Não haverá aurora sem noite, ressurreição sem morte dolorosa, sementes mortas, árvores vivas. Sem luta ninguém cresce. Sem desafios não há vitórias. A vida na Terra é um curso de resistência espiritual. Não nascemos para sofrer ou perder. A semente, por sua vez, para germinar, luta enfrentando a escuridão da Terra, sendo enterrada viva, resiste ao calor do sol, resiste à chuva e até mesmo à tempestade. Enfim, tudo lhe parece hostil, mas ela tem o seu papel a cumprir. Por termos sido criados simples e ignorantes, somos, como vimos, sementes plantadas no solo da vida. Como seres humanos, possuímos a genética de Deus. Mas se o grão de trigo não morrer, ele não vira o pão que alimenta. Nada podemos mostrar e, sobretudo, mudar se não nos aceitarmos. A condenação não nos liberta. Ela, por sua vez, apenas nos aprisiona. Que eu dê comida ao mendigo, que perdoe uma ofensa, que ame meu inimigo em nome de Deus, tudo isso, sem dúvida, são grandes virtudes. O que eu fizer ao menor dos meus semelhantes, estarei fazendo a Deus. Mas se eu descobrir que o menor dos meus semelhantes, o mais pobre dos mendigos, o mais atrevido de todos os ofensores, o próprio demônio, estão todos dentro de mim, e que eu mesmo preciso das esmolas da minha bondade, que eu mesmo sou inimigo que precisa ser amado, o que acontecerá comigo? Fosse o próprio Deus que tivesse chegado a nós nessa forma tão desprezível, nós o teríamos renegado mil vezes. Portanto, fé não é apenas um milagre. Por tudo que vimos, não podemos esquecer que a alma ou o espírito sofre na vida espiritual as consequências de todas as imperfeições nas quais

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0: Olha só a rapaz que tá aqui. Zé Canuto, sax alto e flauta. Os feras, hein? Sax tenor e flauta. Nosso arranjador de músicas incríveis que estão para vir e que já foram, Marcelo Martins. Clarinete, clarone, sax alto, Eduardo Morelenbaum. Yes! Trombone, Vitor Santos. Tem um solo dele aí, arrasador, segura. Trompete, Flávio Melo, né, não? Trompa! Instrumento maravilhoso. Fala, Felipe! Lembrando aqui os arranjos fantásticos que vestem de luxo, quesito nota 10, Jacques Morelenbaum, que junto com Marcelo Martins fizeram os arranjos.
1: Queria chamar aqui ao palco um amigo da gente de sempre, Arnaldo Antunes.

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0: no meio de tantas músicas, a gente escolheu uma música de 1989 do Biquíni Cavadão, do terceiro disco Zé. Nós já fizemos alguns arranjos com essa música. Vamos fazer mais um hoje. Mas eu acho que esse aqui, eu acho que...
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0: E aí, pai, beleza? Beleza,
1: beleza, filho, e tu? Tudo certo?
0: Certo, e você? Procurando a batida perfeita?
1: Sempre, rapá. E aí, como é que tá o colégio?
0: Ah, o colégio tá bem. E eu que...

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0: Bom, beleza. Agora a gente vai chamar a Negra Li. Suba ao palco.
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